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0: do Vandré.
1: Salve, Rapping Hood.
0: Quanta honra, mestre. Isso aí.
1: Continue caminhando e cantando.
0: É nóis, meu mano. É tudo no meu nome. Forte abraço. Tamo junto.
1: Falou, tchau.

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